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Já saiu o novo álbum de Ellie Goulding. A cantora inglesa já lançou I Know Too Much. É o seu 6º álbum de estúdio. Este novo álbum de Ellie Goulding, que inclui 10 faixas. O primeiro single foi o tema Black Private Dress.

Também com música nova está Miley Cyrus, que agora é apenas Miley. Ela lançou Best Persuades. Este é o single que dá o título ao seu novo álbum, que tem edição marcada para o próximo dia 18 de setembro, o 10º álbum de estúdio de Miley.

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2: É cantado em português o novo single do DJ e produtor belga Lost Frequencies. Conta com a voz de Mari Frois. A cantora brasileira participa neste novo tema de Lost Frequencies, intitulado Paraíso.

Salvatore Ganacci está de regresso às edições. O DJ e produtor italiano apresenta agora Duck, Duck, Duck.

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Já saiu o novo álbum de Ellie Goulding. A cantora inglesa já lançou I Know Too Much. É o seu sexto álbum de estúdio. Este novo álbum de Ellie Goulding, que inclui 10 faixas. O primeiro single foi o tema Black Prada Dress.

Também com música nova está Miley Cyrus, que agora é apenas Miley. Ela lançou Best Persuades. Este é o single que dá o título ao seu novo álbum. Tem edição marcada para o próximo dia 18 de setembro, o 10º álbum de estúdio de Miley.

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2: É cantado em português o novo single do DJ e produtor belga Lost Frequencies. Conta com a voz de Mari Frois. A cantora brasileira participa neste novo tema de Lost Frequencies, intitulado Paraíso.

Salvatore Ganacci está de regresso às edições. O DJ e produtor italiano apresenta agora Duck, Duck, Duck.

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1: Lembras-te de Iris, dos Goo Goo Dolls, uma balada rock lançada em 1998? Tem agora uma nova versão com Hardwell e a dupla de Hardstyle, Soundrush.

Cura está de regresso às edições. O DJ produtor nacional tem uma colaboração com o guitarrista Diogo Mendes. Lançou Verdes Anos. É uma nova versão techno do clássico de Carlos.

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2: Olá, bom dia, boa quarta-feira, passam 3 minutos das 7.
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2: A partir deste momento e até às 11, acordas comigo, Ricardo Lomar, nas manhãs da Nova Era. Hoje vamos falar sobre conduzir. Será que te lembras da primeira vez que conduziste? Como é que correu? Como é que foi a tua primeira aula de condução? Será que deixaste ir o carro ir abaixo várias vezes? Confundiste o acelerador com o travão? Quando viste a primeira rotunda pensaste, e agora o que é que eu vou fazer? Deixa o teu áudio no WhatsApp da Nova Era, o 924-485-922. Tenha uma boa viagem.

0: Os Daft Punk com Pharrell Williams em Get Lucky nas manhãs da Nova Era. Bom dia, boa quarta-feira. Passam 12 minutos das 7. Uma boa viagem, não te atrases. Um bom trabalho também, se for caso disso. Esta hora, esse teu dia começa bem cedo. Nesta quarta-feira vais poder contar com um dia de céu pouco nublado ou limpo. Apenas o início da manhã com mais nuvens. Quanto às máximas, Aveiro e Viana do Castelo vão chegar aos 23 graus, Porto aos 24 e Paredes com 29 graus.
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0: Aqui tens a energia e o ritmo que precisas para acordar bem, para deixares o sono e a preguiça para trás e enfrentares o teu dia-a-dia nas manhãs da Nova Era. Hoje falamos sobre a primeira vez que tu conduziste. Será que te lembras da tua primeira aula de condução ou das primeiras aulas? Como é que era? Se eras um verdadeiro terror e não sentias muito à vontade? Se ganhaste até confiança e foi fácil para ti aprender a conduzir? Deixa o teu áudio no WhatsApp da Nova Era, o 924-485-922. Eu confesso que na minha primeira aula de condução, depois da primeira explicação sobre como é que funcionava a caixa de velocidades, também os pedais e toda aquela logística dentro do habitáculo, confesso que tive que retirar o carro de marcha atrás, tive um estacionamento de marcha atrás e a primeira vez o carro foi abaixo, literalmente. Porque também estava a começar, nunca tinha conduzido nenhuma viatura e por isso deixei logo ir abaixo na primeira aula de condução. Será que foi o único? Quero acreditar que não. Deixa o teu áudio e a tua história no WhatsApp da Nova Era. Se também deixaste o carro ir abaixo, se confundiste o acelerador e o travão e quase mandaste com a testa no volante e do instrutor quase no tabuleiro também, se alguém teve que agarrar o volante porque senão tu poderias ter provocado um acidente, ou então quem é que saiu da primeira aula a achar que já era assim o próximo piloto da Fórmula 1. Participa no WhatsApp da Nova Era, 924-485-922. Lembra-se da primeira vez que conduziste? Conta-me como é que correu e deixa as melhores histórias no WhatsApp da Nova Era. Para ouvires, Harry Styles com Watermelon Sugar.

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A música de Hugel com Forever nas manhãs da Nova Era. Bom dia, 23 minutos depois das 7. Estou a perguntar-te se te lembras da primeira vez que conduziste. Como é que correu?

0: 808-22-4-8-5-9-2-2 e conta-me como é que foi a primeira vez que tu conduziste.
1: Bom dia, Ricardo Amado, todos os ouvintes da Rádio Novera. Meu nome é Carlos, sempre fui muito aficionado por carros, sempre muito ansioso por poder conduzir, qual é que ia ser o meu primeiro carro. E então, minha primeira aula foi mais ou menos como a tua, o carro sempre a ir abaixo, uma subida qualquer, o carro ia abaixo 2 ou 3 vezes. Mas olha, lá correu bem, mas eu achava que conduzia bem, não é? É aquela nossa expectativa. Mas quando chegou à última aula de condução, diz-me o professor para mim: espero nunca te encontrar na estrada. Ui, tu és um terror a conduzir, que tu não sabes os limites de velocidade. Oi, tudo bom? Continuação, bom trabalho para toda a gente. E hoje o dia começou bem cedo.
0: Carlos, muito obrigado pelo teu áudio no WhatsApp da Nova Era. Começou cedo o dia e já ligado nas manhãs da Nova Era a participar no tema e a dizer que a primeira aula de condução foi com o carro a ir abaixo várias vezes. Será que a tua também foi? Já tinhas uma certa habilidade para conduzir? Ou então tiveste que aprender tudo do zero e foi também assim um processo com altos e baixos e com algumas situações caricatas? Participa no WhatsApp da Nova Era 924-485-922. Como é que correu a tua primeira aula de condução? Se és instrutor ou instrutora de condução, de certeza que poderás ter muitas histórias. Por isso, se estás neste momento, por exemplo, até a dar alguma aula de condução, podes, ou até na pausa, enviar a tua história para o WhatsApp da Nova Era, o 924-485-922, para contar as histórias mais divertidas e caricatas sobre alunos a conduzir. Participa tu também no WhatsApp da Nova Era, 924-485-922, para recordar o primeiro momento em que tiveste que conduzir um carro e tudo poderia parecer assustador. A seguir, The Temper Trap, ainda River Star e Jax Jones, a Nova Era sabe o que tu queres ouvir. Bom dia e boa quarta-feira.
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Jack Jones e Zoe Wiz com Never Be Lonely. A nova era nunca te deixa só. 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Para esta quarta-feira vais poder contar com um dia de céu pouco nublado ou limpo. O sol está de volta, mas o início da manhã poderá ser ainda com algumas nuvens. Quanto às máximas, Aveiro e Viana do Castelo com 23 graus, Porto com 24 e Paredes com 29 graus. Nas manhãs da nova era, estamos a falar sobre a primeira aula de condução. Como é que correu? Será que ainda te lembras? Houve alguma peripécia? Alguma história? Deixa o teu áudio e conta-me tudo no WhatsApp da Nova Era, o 924-485-922. Mais música sem parar com a Alok.

0: com Shiny Disco Balls nas manhãs da Nova Era. Um grande flashback. Esta é daquelas músicas que se ouve aqui na Rádio Número 1 do Norte. E por falar em flashback, não te esqueças que de segunda a sexta-feira podes ouvir o flashback às 11 da manhã com a Silvia Braga e às 7 da tarde com o Daniel Oliveira. 2 horas onde podes recordar as músicas que fazem parte da história da Nova Era e que tu ouvias na aparelhagem, no Walkman, no Discman e até no MP3 e que te vão trazer muitas memórias e deixar-te com aquela sensação de nostalgia, ou mais ou menos como isto, há um tempo que eu já não ouvi esta música. São algumas das reações que poderás ter ao ouvir o flashback da Nova Era. Hoje estou a perguntar-te se te lembras da tua primeira aula de condução, o primeiro momento em que tiveste que conduzir um carro e que poderá ter sido assustador, ou então conseguiste safar-te na boa sem deixar o carro ir abaixo, sem ficares atrapalhado ou atrapalhada numa rotunda e talvez nunca tenhas confundido o acelerador ou travão. Se isso aconteceu, ótimo! Deves ter aí histórias incríveis para partilhar com as manhãs da Nova Era. Deixa o teu áudio no 924-485-922. Vamos ouvir a mensagem da Nádia.
1: Olá, olá! Bom dia, Ricardo! Bom dia, melhores ouvintes do mundo!
0: Bom dia!
1: Olha, a minha primeira aula de condução foi muito engraçada. Porquê? Porque o instrutor percebeu que eu já sabia conduzir. Então, passado que é 1 quilómetro e tal, o senhor disse: bem, quero que vires aí à direita. Pegou no jornal e começou a ler o jornal e só olhava para a estrada quando queria que eu virasse para um lado ou para o outro. Ou
0: a
1: seja,
0: sério?
1: A partir daí o senhor ia ali, mas praticamente ia ler o seu jornalzito e não se preocupava muito, graças a Deus. E mandava-me sempre tirar o pé do acelerador quando via que eu não é? Tinha um bocadito de pressa. Mas por isso,
0: costumamos ter um pé
1: tranquilo
0: pesado.
1: Vá, um beijinho para todos, uma boa semana e pronto, é isso. Beijinho.
0: Uma boa semana também para ti. Eu tenho algumas perguntas, mas acho que não as vou fazer por aqui, pelo menos em direto, porque não quero todo dar aqui destaque a algumas situações. Mas, e tu? Lembras-te da tua primeira aula de condução? Como é que foi? Se gostaste, se saíste lá a pensar, eu nunca na vida vou conseguir conduzir um carro, porque é muita coisa ao mesmo tempo. É meter mudanças, é acelerar, é travar, é carregar a embreagem, é dar piscas, é olhar também para as distâncias de segurança. E saíste lá a pensar, bem, isto poderá demorar algum tempo e demora o tempo que for necessário, porque é um processo e cada um também é diferente. Lembra-se da primeira aula de condução? Envia o teu áudio para o WhatsApp da Nova Era, o 924-485-922. Eu lembro-me que na minha primeira aula de condução, depois da primeira explicação fora e também no interior do carro, tive que retirar o carro do estacionamento de marcha atrás. Um estacionamento gigante, carros com várias filas, e eu, ok, esse é assim o primeiro desafio. Vou tentar tirar o carro de marcha atrás e mal levanto o pé da embreagem ainda é muito maçarico, usando aqui esta expressão, o carro vai logo abaixo. Mas foi a única vez, na primeira aula foi a única vez, pois já comecei a perceber ali o mecanismo e a aula até correu bem, posso dizer que até correu bem. E tu, lembras-te da primeira aula de condução? Participa no WhatsApp da Nova Era, 924-485-922. Quero as histórias mais divertidas e caricatas, mas acima de tudo que acabaram em segurança, por amor de Deus, não quero aqui também estar a relembrar nenhum momento traumático. Faltam 10 minutos para as 8, a seguir mais música a separar e vamos atualizar as notícias com Miguel Rodrigues e o trânsito nos acessos à cidade do Porto.
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0: Nova Era, bom dia, são 8 horas. Vamos às primeiras notícias desta quarta-feira com Miguel Rodrigues. Olá, Miguel, bom dia.
1: Olá, Alomar, bom dia. As notícias nesta quarta-feira. Os operadores já podem consultar a página sobre o regime de circulação na VCI. Os operadores de transporte pesados de mercadorias podem já consultar uma página sobre o novo regime de circulação na VCI, que vai entrar em vigor no próximo dia 15 de setembro. Lá podem encontrar informação sobre as novas regras. A partir de 15 de setembro, há novas regras para os veículos pesados de mercadorias na VCI. Assim, fica proibida a circulação de certos veículos pesados de mercadorias na via de cintura interna nos dias úteis entre as 7 e as 21 horas. Para já, essas novas regras podem ser consultadas na página disponibilizada desde ontem. Outras notícias pelo futebol. Temos Liga dos Campeões. Hoje, com o Sporting entrar em campo, jogo da fase de grupos da Liga dos Campeões, o Sporting recebe em Alvalade o Galatasaray. O jogo começa às 8 horas. Por Paredes, o site do município de Paredes foi distinguido com o selo de ouro em acessibilidade digital. A ARTE, Agência para a Reforma Tecnológica do Estado, distinguiu o site institucional da Câmara de Paredes com o selo ouro de usabilidade e acessibilidade. É a mais alta distinção nacional em acessibilidade digital, selo que permeia as boas práticas de acessibilidade e usabilidade dos sites dos serviços públicos. A renovação do site da Câmara de Paredes resultou de uma candidatura do município que foi apoiada em 10 mil euros pelo PRR, o Plano de Recuperação e Resiliência.
0: Obrigado, Miguel, pelas notícias. Ele volta às 9 com informação atualizada. Vamos olhar para o trânsito. Esta hora começa com informação de um incidente na VCI, no sentido Freixo e Rábida. Está uma viatura parada na via central esquerda, na zona de Bonjoia. Há trânsito lento entre Bonjoia e o Estádio do Dragão. Mais à frente também abrandamentos para o nó da A3. Ainda na VCI, mas no sentido Rábida Freixo, trânsito intenso a partir de Bessa Leite até ao nó de Francos e mais à frente entre o nó da A3 e a zona das Antas. Na A1 há também trânsito lento a partir de Coimbrões até à chegada para a Ponte da Rábida, ainda a afetar a A44 com abrandamentos no sentido sul-norte junto ao nó de Coimbrões para os acessos da A1. A Ponte do Infante já preenchida em direção à cidade do Porto, a Marginal com abrandamentos em direção ao túnel da Ribeira, também na Via Panorâmica, trânsito lento em direção ao Campo Alegre. Pela A3, trânsito demorado a partir da zona de Águas Santas até à ligação para a VCI, ainda na saída para a circunvalação em direção ao Hospital São João, também com abrandamentos. Na A28 há demora desde a ponte sobre o Rio Leça até à rotunda AEP, no final da Avenida AEP, abrandamentos para a Avenida Sidónio Paes e também para a VCI. Na Via Norte, trânsito lento na passagem pela Maia, em ambos os sentidos. Na chegada para a VCI há também abrandamentos após o viaduto da A4. Faz uma boa viagem com a Nova Era.
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0: 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Bom dia com as manhãs da Nova Era. Eu sou o Ricardo Lomar, contigo de segunda a sexta-feira, entre as 7 e as 11 da manhã. Passam 4 minutos das 8. Tenho um tema muito interessante para te perguntar.
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0: Aliás, eu não sei se alguma vez já te perguntaram isto. Lembras-te da tua primeira aula de condução? Correu bem? Correu mal? Tens alguma história divertida ou até insólita sobre a tua primeira aula de condução? Então, deixa teu áudio no WhatsApp da Nova Era, o 924-485-922. Se desse lado está alguém que deixou o carro ir abaixo várias vezes, se confundiu o acelerador com o travão, se viu a primeira rotunda e pensou, e agora, o que é que eu vou fazer? Ou então, se, por exemplo, o instrutor ou a instrutora de condução tiveram que agarrar no volante. Envia o teu áudio para o WhatsApp da Nova Era, o 924-485-922, e conta-me como é que foi a tua primeira aula de condução. Nas manhãs da Nova Era, a melhor música a separar com Kimo Sounds e Rise Flow.

0: Olívia Rodrigo com Stupid Song, a versão Deep House nas manhãs da Nova Era. Bom dia! Já sabes que de segunda a sexta-feira podes acordar com as manhãs da Nova Era. 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
0: Para esta quarta-feira, a chuva vai embora, está de regresso o sol. Por isso, será um dia de céu pouco nublado apenas amanhã, com alguns períodos de nebulosidade. Mas não te preocupes, porque não há previsão de chuva, mas sim de céu pouco nublado ou limpo. Quanto às máximas, Aveiro e Viana do Castelo vão chegar aos 23 graus, Porto aos 24 e Paredes com 29 graus. Nas manhãs da Nova Era, estou a perguntar-te como é que foi a tua primeira aula de condução. Será que ainda te lembras de tudo aquilo que o instrutor ou a instrutora te disse, se a tua primeira volta a conduzir correu bem, se correu mal, se tens alguma história divertida ou insólita para contar? Deixa o teu áudio no WhatsApp da Nova Era, o 924-485-922. Eu nunca tinha conduzido antes e na primeira aula de condução, quando me sentei a primeira vez no lugar do condutor dentro de um carro e de ouvir a explicação para retirar o carro do estacionamento, já em marcha atrás, tive só ali assim um pequeno percalço em que deixei o carro abaixo, mas depois disso nunca mais foi abaixo e a aula correu normalmente. É óbvio que um bocadinho assustado, porque distâncias de segurança, quando também tínhamos parar em algum stop e depois arrancar. Quem está a tirar a carta ou quem já tirou a carta sabe que as primeiras aulas poderão ser assim um bocadinho mais difíceis. E tu, tinhas habilidade? Não tinhas? Foi fácil? Foi um bocadinho difícil? Foi um processo que tu também demoraste um pouco a compreender tudo o que era preciso a nível de atenção e conjugares ali vários mecanismos para conseguires conduzir? Envia o teu áudio, participa no WhatsApp da Nova Era, o 924-485-922. Daqui a pouco vemos as histórias que já chegaram ao WhatsApp, mas há espaço para a tua. Como é que correu a tua primeira aula de condução? Para ouvir-se nas manhãs da Nova Era, música nova dos One Republic, chama-se Pay That Toll.

0: 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Solo Music com Fade. Bom dia, boa quarta-feira. Passam 24 minutos das 8. Estamos a falar sobre aulas de condução e eu quero saber se tu te lembras da tua primeira aula de condução, se deixaste o carro ir abaixo, se confundiste o acelerador com o travão, se, por exemplo, não soubeste muito bem como reagir quando apareceu o primeiro stop ou até a primeira rotunda. Envia o teu áudio e participa nas manhãs da Nova Era através do WhatsApp. Vamos ouvir as mensagens dos melhores ouvintes do mundo.
1: Bom dia, Ricardo.
0: Bom dia.
1: Pá, primeira aula de condução, aquelas coisas que nunca mais me esqueço.
0: Então?
1: Já tinha sido o meu instrutor de moto, na altura, na escola de condução Coimbrões. Pedi para ser um instrutor de carro. Carro na rampa, na garagem. Sento-me no carro e ele, à cara podre, que já me conhecia, liga o carro, vamos embora. Prontos, primeiro dia de aula, ponto de embreagem, dei umas voltas na estrada. Quando cheguei lá, chamou-me um nome esquisito, que dizia que eu andava na estrada, o carro por acaso não andava, e disse que me ia marcar exame, que eu não estava lá a fazer nada. Pronto, em pouco tempo tirei a carta e ficou o assunto resolvido.
0: A mensagem deste ouvinte no WhatsApp da Nova Era, já tinha ali umas noções, já tinha carta de mota, mas lá está. Às vezes a destreza de cada um poderá também ajudar no processo. Mas sem dúvida que a experiência não é igual para todos, envia o teu áudio para o WhatsApp da Nova Era, o 924-485-922, e conta-me como é que foi a tua primeira aula de condução. Se te lembras assim de algum momento caricato, insólito, ou então do nervosismo que poderias estar a sentir. Daqui a pouco vamos atualizar o trânsito nos acessos à cidade do Porto e trazer-te as primeiras dicas para o Só Quem É do Norte é que Sabe. Continua desse lado, é o motivo certo para acordares com as manhãs da Nova Era. 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

0: assim se chama, Save Me Tonight, a música de Jennifer Lopez e David Guetta nas manhãs da Nova Era. Bom dia, 27 minutos para as 9. Voltamos a atualizar o trânsito. Bastantes dificuldades esta hora nos acessos à cidade do Porto. Começo pela A28, com demora desde a Esponor até ao final da Avenida EP, com abrandamentos para a Avenida Sidónio Paes e também para a VCI. Na A3, dificuldades desde o nó da A4 até à ligação para a VCI, ainda na saída para a Circunvalação, em direção ao Hospital São João, também com abrandamentos. Na Via Norte, trânsito intenso, na passagem pela Maia, em ambos os sentidos, em direção à VCI. Há também dificuldades a partir do viaduto da A4. Na VCI, sentido Freixo Rábida, demora desde Bom Joia até ao nó da A3. No sentido contrário, abrandamentos a partir de Bessa Leite até ao nó de Francos e mais à frente, entre a zona de Paranhos e as Antas, também com abrandamentos, isto na VCI, no sentido Rábida-Freixo. Na A1, há dificuldades a partir de Santo Ovídio até à chegada para a Ponte da Rábida, também a afetar a A44 no sentido sul-norte, com abrandamentos na chegada para o nó de Coimbrões em direção à A1. Na Ponte do Infante, o trânsito intenso em direção à cidade do Porto, marginal com dificuldades para o túnel da Ribeira, também a via panorâmica, com abrandamentos em direção ao Campo Alegre. São as principais complicações no trânsito esta hora. Tenha uma boa viagem com a Nova Era.
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0: De segunda a sexta-feira podes acordar com as manhãs da Nova Era e esta hora tens sempre direito a um desafio chamado Só Quem É do Norte é que Sabe. E como o nome indica, só os verdadeiros nortenhos ou nortenhas é que sabem as palavras e expressões do dia-a-dia com um significado próprio aqui nesta região de Portugal. Em destaque está uma expressão, são três palavras que todas juntas utilizas quando queres dizer que não entendeste nada do que te explicaram, do que te acabaram de dizer ou então daquilo que tu tinhas para fazer. É uma expressão com três palavras e a última palavra rima com vitamina. Mas não te posso dizer, por agora são as primeiras dicas para o Só Quem É do Norte é que Sabe. Arrisca e deixa o teu bitite no 924-485-922. Qual é que é a expressão do Norte composta por três palavras em que a última rima com vitamina e que significa não entender nada do que te explicaram, disseram ou então do que tu tinhas para fazer. Participa, eu acho que tu vais conseguir adivinhar à primeira a expressão de hoje e até poderás já tê-la utilizado nesta manhã. Eu sei, amanhã pode ter começado há pouco tempo, mas se te explicaram alguma coisa, se te disseram algo que tu não entendeste nada, provavelmente poderás ter respondido isto a essa pessoa. Participa no 924-485-922. Qual é que é a expressão nortenha que rima com vitamina e que é composta por três palavras. De certeza que vais conseguir adivinhar. Para ouvir-se, Yugal com Losing Out.

Made You Love Me, a versão de Scan nas manhãs da Nova Era. Bom dia, boa quarta-feira, 18 minutos para as 9. Se estás a conduzir, uma boa viagem. Se estás no para-arranca do trânsito, paciência. Poderás ainda também participar no Só Quem É do Norte é que Sabe. O 924-485-922 é o número do WhatsApp da Nova Era, para onde podes enviar o teu bitite por mensagem de voz e mostrar que dominas o dicionário nortenho. Em destaque está uma expressão com várias palavras que tem o significado daquele momento em que queres dizer que não entendeste nada do que te explicaram, do que te disseram ou, se calhar, sobre o que tinhas de fazer. Quando vem falar contigo, quando a pessoa fala demasiado rápida ou então quando te explica algo de que tu não estás a par e ficas com a sensação de que eu não entendi nada e da tua boca sai esta expressão nortenha composta por três palavras onde a última palavra rima com vitamina e que é assim também uma expressão bem característica do Norte. Se percebeste tudo, ok, vais conseguir adivinhar à primeira. Se não percebeste nada do que eu te disse, poderás utilizar na expressão de hoje do Só Quem É do Norte é que Sabe contra mim. Para isso, vais ter que adivinhar primeiro. Deixa o teu bitite no WhatsApp da Nova Era através de mensagem de voz, o 924-485-922, e diz-me qual é que é a expressão do Norte que utilizamos quando queremos dizer que não entendemos nada do que nos disseram, explicaram ou sobre aquilo que tínhamos para fazer. Eu tenho a certeza que vais conseguir adivinhar à primeira e que percebeste bem qual é que é a expressão de hoje. Participa 924-485-922. Daqui a pouco, não percas o Só Quem É do Norte é que Sabe. E se participares, quem sabe, se não te vais ouvir em direto nas manhãs da Nova Era. Agora, Griffin com World Away. Bom dia e bom trabalho.

Robin Schulz com Take It Slow nas manhãs da nova era. E olhando para o relógio, faltam 10 minutos para as 9, ou então, melhor dizendo, estamos no Norte, são 9 menos 10. É o momento certo para o Só Quem É do Norte é que sabe.

0: és um verdadeiro nortenho ou nortenha, todos os dias podes defender esse título nas Manhãs da Nova Era. Para isso, só tens que ouvir as dicas e deixar o teu bitite por mensagem de voz no WhatsApp, o 924-485-922, que está ao rubro. São muitos aqueles que querem participar. Obrigado a todos que estão a deixar áudios intermináveis no WhatsApp da Rádio Nova Era e a participarem nesta rubrica que todos os dias faz a delícia dos melhores ouvintes do mundo. Em destaque está a expressão do Norte que utilizas quando queres dizer que não entendeste nada do que te explicaram, disseram ou sobre aquilo que tinhas que fazer. Algumas vezes isso poderá acontecer aqui com as dicas do Só Quem é do Norte é que Sabe, quando eu te tento mostrar qual é a expressão, mas tu não percebes nada e poderás utilizar esta expressão em destaque. Vamos para os palpites dos melhores ouvintes do mundo.
1: Olá, bom dia, Ricardo Lomares.
0: Bom dia.
1: Aqui é Cláudia de Espinho. Eu acho que a expressão do Norte de hoje é não percebi patavina.
0: Será?
1: Bom dia a todos.
0: Bom dia para ti também, Cláudia. Participar no Só Quem é do Norte é que Sabe não foi a única. Também temos mais mensagens para ouvir.
2: Bom dia a todos. Não percebi patavina.
0: A mensagem do Manuel no WhatsApp da Nova Era também a defender que esta poderá ser a expressão em destaque. Vamos a mais mensagens. São muitos aqueles que participam no WhatsApp da Nova Era.
3: Bom dia, Omar. Bom dia, Nova Era.
0: Bom dia.
3: Omar, sim. Eu ao princípio não percebi patavina o que tu estavas a dizer.
0: Ai, não.
3: Mas depois foste dando mais umas dicas e eu acho que cheguei lá. Talvez seja isso. Um abraço para todos e continuação de boa semana.
0: Uma boa semana também para ti, Ricardo, a participar no WhatsApp da Rádio Nova Era. Vamos a mais bitites.
4: Bom dia, Rádio Nova Era.
0: Bom dia.
4: Eu sou o António de Gaia e a palavra de hoje é não percebi patavina.
0: Um grande abraço para ti, António, a participar no Só Quem é do Norte é que Sabe. De facto, está imparável o WhatsApp da Nova Era.
5: Bom dia, Omar.
0: Bom dia.
5: Eu quase que não percebi a patavina do que tu querias dizer.
0: Tu também.
5: Mas acho que eu entendi, acho que entendi. Olha, porque eu ia aproveitar para desejar os meus parabéns à minha esposa, que hoje faz uma bela idade, 40 anos. E também à minha rica, linda e amorosa filha, que também hoje faz anos e que são dois belos aninhos. Um abraço para vocês e agora toca ouvir a Nova Era.
0: A mensagem do Ruben no Só Quem é do Norte é que Sabe nas Manhãs da Nova Era. E de facto não há quem enganar, porque Só Quem é do Norte é que Sabe o que é não perceber patavina.
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0: Podes participar todos os dias no Só Quem é do Norte é que Sabe, mas também deixares as tuas sugestões com palavras e expressões do Norte que adoras dizer e que poderás deixar a tua sugestão no WhatsApp da Nova Era. Daqui a pouco atualizamos as notícias com Miguel Rodrigues, também voltamos a olhar para o trânsito nos acessos à cidade do Porto e continuamos com o tema nas Manhãs da Nova Era. Não sei se já alguma vez te perguntaram isto. Lembras-te da primeira vez que conduziste? Como é que foi a tua primeira aula de condução? Será que confundiste o acelerador

0: tua história de como é que foi a primeira aula de condução. Continua desse lado a seguir-te nas manhãs da Nova Era LF System.
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0: Nova Era, bom dia, são 9 horas, vamos às notícias com Miguel Rodrigues. Olá, Miguel.
1: Olá, as histórias desta quarta-feira, depois do Futebol Clube do Porto ontem, hoje é a vez do Sporting entrar na fase de grupos da Liga dos Campeões. Pela frente, o Sporting tem o Galatasaray, o Sporting que joga em casa hoje, o jogo começa às 8 da noite. Outras notícias nesta quarta-feira, já se pensa nas novas regras de circulação na VCI no Porto. A partir de 15 de setembro, a circulação de veículos pesados de mercadorias fica condicionada nos dias úteis, entre as 7 e as 21 horas. Entretanto, os operadores de transporte pesados de mercadorias já podem consultar uma página sobre o novo regime de circulação na VCI, que entrará em vigor a partir do próximo dia 15. O anúncio foi feito pelo município do Porto. Ainda pelo Porto, a edição deste ano da Feira do Livro registou o número recorde de horas de programação e de livreiros. De acordo com o anúncio da Câmara do Porto, a Feira do Livro deste ano acolheu 231 mil visitantes nos jardins do Palácio de Cristal. O programa de homenagem a Inês de Lourenço proporcionou alguns dos momentos altos da edição deste ano da Feira do Livro do Porto. Pela música, esta semana de surpresa, Ariana Grande lançou um álbum ao vivo. Depois de ter lançado o seu álbum de estúdio, Petal, é o 8º álbum de estúdio de Ariana Grande. Agora, a cantora norte-americana apresenta todas as 12 faixas de Petal, mas numa versão ao vivo. Petal, The Complete Live Album, foi esta semana lançado por Ariana Grande.
0: Obrigado, Miguel, pelas notícias. Ele ainda volta às 10 com a informação. Vamos olhar para o trânsito numa manhã bastante complicada, este início de quarta-feira, com complicações nos acessos à cidade. Invicta, esta hora na VCI, a informação de acidente no sentido Freixo e Rábida. Um acidente a envolver 3 carros após a entrada da Via Norte. O trânsito lento já a partir da Ponte do Freixo, no também início da VCI, no sentido Freixo e Rábida. No sentido contrário, há lentidão desde o Campo Alegre até o Nó de Francos e mais à frente entre o Nó da A3 e a Zona das Antas. Final da A1 também com demora a partir de Canidelo até à chegada para a Ponte da Rábida. Mais atrás, na A44, há lentidão no sentido sul-norte na chegada para a A1 junto ao Nó de Coimbrões. A Ponto Infante com dificuldades em direção à cidade do Porto. A Marginal com lentidão para o Túnel da Ribeira. Também a Via Panorâmica com o trânsito intenso em direção ao Campo Alegre. Se estás na A3, conta com dificuldades desde o Noda A4 até à ligação para a VCI, ainda na saída para a circunvalação em direção ao Hospital São João, com abrandamentos. Na A28 há dificuldades desde a Esponor até ao final da Avenida AEP, também na Via Norte o trânsito intenso desde o viaduto da A4 até à ligação para a VCI, devido ao acidente que mencionei há pouco, que aconteceu na VCI no sentido Freixo Rápida, após o nó da Via Norte e a dificultar também o final da Via Norte na chegada para a VCI. Faz uma boa viagem com a Nova Era.
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0: Começa o teu dia com as manhãs da Nova Era. Eu sou o Ricardo Lomar. Boa quarta-feira, 3 minutos depois das 9. Estou a perguntar-te se te lembras da tua primeira aula de condução e de algo que poderá ter acontecido que te marcou para sempre. Uma confusão entre o acelerador e o travão. Uma também a complicação quando te aproximaste da primeira rotunda ou até do primeiro stop. Uma momento insólito que poderá ter acontecido contigo.
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0: Envia a tua história para o WhatsApp da Rádio Nova Era e conta-nos como é que foi a tua primeira aula de condução, a primeira vez que te sentaste em frente a um volante e tiveste que coordenar os pedais e também a caixa das mudanças. Participa no WhatsApp da Nova Era, o 924-485-922. É a vez de ouvirmos a história da Silvia.
5: Bom dia!
0: Bom dia!
5: Recordo-me a minha primeira aula de condução. Recordo-me perfeitamente. do instrutor me perguntar constantemente se o carro para mim só tinha segunda. Eu não saía da segunda velocidade. Portanto, isso é inesquecível, pelo menos para mim.
0: Para ti e se calhar para a fila de trânsito que ficou atrás de ti, Silvia. Bem, sem dúvida... que ainda ninguém tinha falado nesta questão das mudanças da primeira aula de condução, mas de facto ficou marcada para sempre como aqui o momento em que a Silvia não passava da segunda mudança. E tu, será que também tens uma história idêntica? Como é que foi a tua primeira aula de condução? Conta-me tudo no WhatsApp da Nova Era, o 924-485-922. Por cá já falaram sobre a destreza e habilidade para conduzir ou então de momentos divertidos em que o instrutor foi a maior parte da viagem a ler um jornal. Malta, atenção, não se deve fazer isto, mas se tu também tens algum momento divertido e insólito que te aconteceu na primeira aula de condução, poderias estar a assistir à aula de alguém ou então na tua aula, participa no WhatsApp da Nova Era, o 924-485-922. Eu sinto que poderás ter a história perfeita para este tema, por isso participa e envia o teu áudio para o WhatsApp da Nova Era. Para ouvires mais música sem parar, chama-se Moving to the Sun, Yugal, nas manhãs da Nova Era.

0: uma das músicas do momento nas manhãs da Nova Era, aqui Ellie com No Matter Where I Go. Boa quarta-feira, 15 minutos depois das 9. Bem, e no WhatsApp da Nova Era, eu já estou aqui a segurar também o riso, porque estão a chegar as histórias dos melhores ouvintes do mundo sobre a primeira aula de condução e tem acontecido cada coisa que eu tenho mesmo para partilhar contigo no WhatsApp da Rádio Nova Era. Vamos ouvir a Vitória, que tem algo para contar à Nova Era.
1: Tenho aqui uma peripécia da minha irmã para contar. Estava eu, pronto, em paz e sossego, e ela manda-me uma mensagem: olha, na minha primeira aula de condução caí numa ribanceira. E eu logo a ligar-lhe o que é que se tinha passado. Então acho que foi do género: ela ia a conduzir, a instrutora não travou, ela também obviamente na primeira aula ainda não tinha aquela sensibilidade de perceber se calhar quando é que tinha que travar.
0: Meu Deus.
1: Aquilo fazia um tipo uma ondinha, então ela, pronto, perdeu o controle do carro, caiu abaixo de uma ribanceira. Felizmente foi uma coisa, pronto, não muito alta, então imensa gente foi logo ver, ainda queriam chamar o INEM, felizmente não foi preciso e o carro também não teve nada, mas caiu. E coitada, foi um susto. Ela hoje em dia é uma ótima condutora e isto às vezes lá está, não quer dizer nada, mas quando eu me lembro da sensação, dá-me vontade de rir e de esganar ao mesmo tempo pelo susto que me pregou. Um bom dia e pronto, vamos lá ouvir as outras aventuras que por aí anda.
0: A história da Vitória, aqui a relembrar o momento em que a irmã, numa aula de condução, literalmente mandou o carro por uma ribanceira abaixo. Ela diz que agora já conduz bem, acredito que possa ter comprado até um 4x4 e já não nota a diferença, ou então não, e resolveu também a questão. Mas não deixa de ser um momento insólito e que poderá ter marcado a irmã desta ouvinte para sempre. Há mais mensagens para ouvirmos no WhatsApp da Nova Era.
2: Bom dia a todos, então, daqui é a Luana.
0: Bom dia.
2: Eu não me lembro da primeira aula em si, mas lembro-me de uma das primeiras aulas e aconteceu um momento insólito em que, literalmente, eu subi um separador central. Então, o meu instrutor na altura teve literalmente que pegar no volante e puxar, como quem diz, o que é que ela está a fazer, a subir. Separador central. Não sei o que é que me deu, estava distraída e literalmente só subi.
0: Agora
2: realmente
0: dá para rir,
2: são momentos que ficam. Um beijinho e boa semana.
0: Luana, uma boa semana também para ti. Obrigado por partilhares a tua história no WhatsApp da Rádio Nova Era. De facto, dois momentos que ficarão para sempre na memória destas ouvintes. E tu, a tua primeira aula de condução correu lindamente ou nem por isso? Participa no WhatsApp, deixa também a tua história no 924-485-922.
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0: Eu sou o Ricardo Lomar, estou contigo nas manhãs da Nova Era de segunda a sexta-feira. Para hoje, quarta-feira, vais poder contar com um dia de céu pouco nublado ou limpo, a chuva vai embora, o sol está de regresso. Quanto às máximas, Aveiro e Viana do Castelo vão chegar aos 23 graus, Porto com 24 e Paredes com 29 graus. Nas manhãs da Nova Era, estou a perguntar-te como é que correu a tua primeira aula de condução. Será que tens algum momento insólito e caricato para contar? Deixa a tua história no WhatsApp da Nova Era.

0: tua primeira aula de condução? Será que te lembras? Será que tens alguma história envolvida? Deixa o teu áudio no WhatsApp da Nova Era, o 924-485-922. Até agora recebemos as histórias na visão dos alunos, mas chegou ao WhatsApp da Rádio Nova Era a história de um ex-instrutor de condução e que também ele ficou marcado por um acontecimento na primeira aula dele enquanto instrutor. Ora, ouve.
1: A minha primeira aula como instrutor de automóvel. Então eu estava na prática de... Era instrutor de automóvel, agora já não pratico. E foi extremamente engraçado a primeira aula que eu vou dar de condução, em que aquilo é ali tudo muito formal, só praticamente o aluno não conduz, é só para explicar o que é um carro, como se... para que serve o guiador, os pedais, as mudanças, praticamente estamos ali a mostrar também o motor, pronto. E há uma história muito curiosa com uma aluna e engraçada, que ela mal entra no carro, a primeira pergunta que ela me faz é: ai, desculpa, sou instrutor, isto não é possível, então como é que tenho aqui três pedais e eu só tenho dois pés? Eu não vou conseguir controlar isto. É impossível, é impossível. Bem, aquilo deu-me um ataque de riso brutal, porque a maneira como ela falou e posicionou foi extremamente engraçado. Por isso, só tinha que partilhar aqui esta história, porque acho que é mesmo engraçada. Vá lá, Nova Era. Forte abraço para todos, para toda a equipa, e continuem aí a botar grande som, que é o que a gente precisa. Forte abraço.
0: Nuno, um grande abraço também para ti. Continuo desse lado com a Rádio Nova Era, aqui a visão de um ex-instrutor de condução na primeira aula em que ia dar também instrução de condução e que alguém ficou muito assustada porque viu três pedais e ela só tinha dois pés. Não sei se também aconteceu contigo ou com alguém que tu conheces. Participa no WhatsApp da Nova Era, o 924-485-922. Eu não sei se deveria tocar neste assunto ou não, mas eu vou contá-lo, até porque isto é um processo de cada um e não há aqui também nada que esteja a envolver um momento até negativo. Mas em relação a conduzir e a exames de condução, eu conheço uma pessoa que reprovou 13 vezes. Eu estava aqui a pensar se ia puxar este tema ou não, para perceber se mais alguém também conhece aí uma pessoa que tenha reprovado várias vezes. Não estamos aqui a julgar ninguém, mas 13 vezes a chumar no exame de condução, lá está. É um processo de cada um, mas às vezes a destreza para uns é diferente do que para outros. E tu, será que também conheces alguém que chumbou várias vezes no exame de condução até ficar apto ou apta para conseguir pegar num carro? Deixa a tua história no WhatsApp da Nova Era, o 924-485-922. Hoje em dia, isso já aconteceu há alguns anos, hoje em dia, essa pessoa é um ótimo condutor e também já chegou a dar-me boleia várias vezes. E tu, será que conheces alguém ou aconteceu contigo o facto de teres reprovado várias vezes no exame de condução? Participa, deixa a tua história no WhatsApp da Nova Era. Daqui a pouco atualizamos o trânsito nos acessos à Cidade Invicta.
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Também na A3 em direção à VCI, com o trânsito intenso a partir do nó da A4 e na saída para a circunvalação em direção ao Hospital São João, também com abrandamentos. Pela Via Norte, o trânsito intenso entre o viaduto da A4 e a ligação para a VCI. Na VCI, no sentido Freixo e Rábida, dificuldades desde a zona do Mercado Abastecedor até ao nó da A3. No sentido contrário, há abrandamentos a partir de Bessa Leite até ao nó de Francos. Ainda no final da A1, abrandamentos entre Canidelo e a Ponte da Rábida. Na A44, também dificuldades no sentido sul-norte para os acessos da A1 junto ao nó de Coimbrões. A Ponte do Infante preenchida em direção à Cidade Invicta, marginal com fila para o túnel da Ribeira, abrandamentos também na Via Panorâmica em direção ao Campo Alegre. São as principais complicações no trânsito a esta hora. Tenha uma boa viagem com a Nova Era. E esta quarta-feira será com o céu pouco nublado ou limpo. O sol está de regresso. As máximas vão chegar em Aveiro e Viana do Castelo aos 23 graus, Porto com 24 e Paredes com 29 graus. É quarta-feira, sinal de que vamos ligar a máquina do tempo nas manhãs da Nova Era para o Qual é Coisa, Qual é Ela e recordar uma memória da tua infância e adolescência. Hoje vais ter direito a recordar um dos filmes que poderá ter marcado também a tua vida. Daqui a pouco não percas o Qual é Coisa, Qual é Ela nas manhãs da Nova Era. Agora, não perder, Alex Warren com Ordinary.

0: Música nova de Miley Cyrus nas manhãs da nova era, Base Persuades, se bem que agora Miley Cyrus retirou o apelido Cyrus e apresenta-se neste novo álbum como Miley. Se é novo, ouves primeiro aqui na Rádio Nova Era. Boa quarta-feira, estamos com as histórias dos melhores ouvintes do mundo sobre a primeira aula de condução. O momento em que estás a tirar a carta, estás a aprender também a conduzir e o momento em que entras num carro pela primeira vez e tens que também estar atento ou atenta a todas as informações que o instrutor ou a instrutora te poderá dar. E vamos para mais uma história que chegou ao WhatsApp da Rádio Nova Era e que não deixa de ser hilariante, porque às vezes não podemos levar de forma literal tudo aquilo que nos dizem.
1: Olá, bom dia, Nova Era.
0: Bom dia.
1: Aqui é o Carlos. Uma das primeiras aulas, não sei se foi a primeira, aconteceu uma cena que logo na primeira aula entramos, na primeira ou na segunda, entramos numa nacional, ali na zona dos carvalhos, e o instrutor diz-me assim: segue atrás daquela moto. Era uma motorizada. E eu, lá vou eu atrás da motorizada. A dada altura, o homem da motorizada vira à esquerda. Vira à esquerda e eu nem perpendicular nem nada. Ele tinha-me dito, vai atrás da moto, e eu fui. Foi a cortar à direita.
0: Ai, meu Deus.
1: E ele virou-se para mim, endireitou-me o carro logo para a minha mão. Diz: onde é que tu vais? E eu: então não disse para ir atrás da moto? E ele ia atrás da moto, mas neste sentido. Era isso que eu queria dizer. E pronto. Por acaso tive sorte de não vir nenhum carro de frente.
0: Mesmo?
1: Mas foi engraçado até. Até hoje ainda me lembro disso. Um abraço, uma boa semana para todos os ouvintes e para o Ricardo.
0: Uma boa semana também para ti. Obrigado pela história no WhatsApp da Nova Era. Eu gostava de ter visto a cara do instrutor no momento em que este ouvinte desviou o carro para ir atrás da moto, ordem que lhe tinha sido dada pelo instrutor minutos antes e que, de facto, poderia ter tido outras consequências. Mas, felizmente, não teve. Este ouvinte tem a carta, correu tudo bem e aprendeu a lição, espero eu. Boa quarta-feira. A seguir, nas manhãs da Nova Era, vamos viajar no tempo no Qual é Coisa, Qual é Ela, e recordar um dos filmes que marcou os anos 80 e o cinema para sempre.

0: Nova Era Música sem parar com The Second Voice e Let Me Be. Bom dia, está na hora de ligarmos a máquina do tempo e recordares um dos filmes que mudou para sempre o mundo do cinema no Qual é Coisa, Qual é Ela?
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0: Quando ET, o extraterrestre, chegou aos cinemas no início dos anos 80, poucos imaginavam o impacto que aquela criatura simpática vinda do espaço teria numa geração inteira. Para muitos jovens, ET tornou-se sinónimo de amizade, aventura e descoberta. Quem não se lembra das bicicletas a atravessar a noite, o da luz do dedo e ainda esta mítica frase do filme?
2: Phone home.
0: Isto poderá trazer-te muitas memórias.
3: And now
2: come.
0: Um dos filmes que marcou para sempre a história do cinema, que se calhar tu também o viste na altura quando estreou, numa época sem internet, sem redes sociais, onde o cinema tinha uma magia bem característica. Ver um filme era uma experiência partilhada com a família, com os amigos e muitas vezes por toda uma geração. ET mostrou-nos que, apesar das diferenças, todos procuramos as mesmas coisas: amizade, carinho e um lugar a que possamos chamar casa. O destaque de hoje do Qual é Coisa, Qual é Ela vai para o filme ET, o Extraterrestre.
1: Qual é coisa, qual é?
0: Boa quarta-feira. Para hoje vais poder contar com o sol. O sol está de regresso, um dia de céu pouco nublado ou limpo depois de uma tarde ontem chuvosa. Vais poder aproveitar novamente o sol e continuar com o verão de 2026. Quanto às máximas, Aveiro e Viana do Castelo vão chegar aos 23 graus, Porto aos 24 e Paredes com 29 graus. Faltam 7 minutos para as 10. A seguir atualizamos as notícias com Miguel Rodrigues e vamos continuar com as histórias dos melhores ouvintes do mundo, tudo por causa do tema de hoje: como é que correu a tua primeira aula de condução, o momento em que tiveste de sentar em frente a um volante e aos pedais de um carro para aprenderes a conduzir. Deixa a tua história mais divertida, insólita ou até caricata que possa ter acontecido contigo quando tiveste a primeira aula de condução. Já muitas histórias chegaram ao WhatsApp da Rádio Nova Era. Se só agora te ligaste, tens muito bem-vindo e bem-vinda. Deixa tu também o teu áudio no 924-485-922. A seguir, Medusa e Khalid com Weekend. 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

0: Nova Era, bom dia. Vamos atualizar as notícias com o Miguel Rodrigues neste momento também para ficarmos a par da informação nas manhãs da Nova Era. O Miguel Rodrigues está pronto para te também trazer as notícias que marcam a atualidade neste dia. Estamos aqui também só a abrir novamente o microfone do Miguel. Agora sim, olá Miguel, bom dia mais uma vez.
1: Olá, Alomar, bom dia. As notícias nesta quarta-feira. Os operadores já podem consultar a página sobre o regime de circulação na VCI. Os operadores de transporte pesados de mercadorias podem já consultar uma página sobre o novo regime de circulação na VCI, que vai entrar em vigor no próximo dia 15 de setembro. Lá podem encontrar informação sobre as novas regras. A partir de 15 de setembro há novas regras para os veículos pesados de mercadorias na VCI. Assim fica proibida a circulação de certos veículos pesados de mercadorias na via de cintura interna nos dias úteis entre as 7 e as 21 horas. Já essas novas regras podem ser consultadas na página disponibilizada desde ontem. Outras notícias pelo futebol. Temos Liga dos Campeões hoje com o Sporting entrar em campo, jogo da fase de grupos da Liga dos Campeões. O Sporting recebe em Alvalade o Galatasaray. O jogo começa às 8 horas. Por Paredes, o site do município de Paredes foi distinguido com o selo de ouro em acessibilidade digital. A ART, Agência para a Reforma Tecnológica do Estado, distinguiu o site institucional da Câmara de Paredes com o selo ouro de usabilidade e acessibilidade. É a mais alta distinção nacional em acessibilidade digital, selo que permeia as boas práticas de acessibilidade e usabilidade dos sites dos serviços públicos. A renovação do site da Câmara de Paredes resultou de uma candidatura do município que foi apoiada em 10 mil euros pelo PRR, o Plano de Recuperação e Resiliência.
0: Obrigado, Miguel. Ele pelas notícias, ele volta com a informação às 2 da tarde, aqui na Nova Era.
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0: Manhãs da Nova Era, bom dia, boa quarta-feira, estamos a meio da semana e hoje decidi perguntar-te como é que correu a tua primeira aula de condução. Será que ainda te lembras? Será que aconteceu um momento apocalíptico ou então bastante engraçado? Conta-me tudo no WhatsApp da Nova Era, o número é o 924-485-922. Por cá já recebemos muitas histórias e ainda outras estão também a chegar e por ouvirmos, como é o caso da história da Elizabeth.
3: Bom dia. Nunca mais me esqueço. Na minha primeira aula de condução, o meu, na altura era meu namorado, agora é meu marido, ia atrás. Foi-me levar à aula e depois o instrutor, não era? Que era o senhor Silva, perguntou se ele queria assistir. Ele disse que sim e sentou-se atrás. E, de repente, eu olho para o retrovisor e o meu marido estava branco. E o senhor, o instrutor, também, pronto, enfim, estava com uma cara e agarrava, encostava-se muito para trás e segurava-se à porta com o braço. E só me disse assim: a tua sorte é que este carro é baixinho e tu passaste por baixo dos espelhos todos, porque nesta rua tinhas limpo os espelhos dos carros todos, da direita e da esquerda.
0: Não pode.
3: E é sempre andar, menina, é sempre andar, dizia-me ele. E realmente era verdade, porque eu não conseguia calcular as distâncias e era sempre andar. E portanto a sorte era que o carro era mesmo baixinho, era um Opel daqueles muito antigos, baixinho, a gasóleo. E portanto eu passava por baixo dos outros carros que eram ligeiramente mais altos. E portanto não batia nos espelhos, não tinha limpos espelhos das filas todas.
0: Esta história é muito boa. Há quem passe pelos pingos da chuva, usando aqui a expressão. Neste caso, a Elizabeth passava por baixo dos espelhos dos outros carros e por isso é que nunca limpou nenhum, pelo menos durante as aulas de condução. E tu, lembra-se da primeira aula de condução? Tens alguma história idêntica à da Elizabeth? Deixa o teu áudio. Participa através do WhatsApp, o 924-485-922. A começar esta hora de música, sem parar, Afro House Galaxy com Carry Me Home.

0: Esta é a nova versão dos One Republic com os do Superman Lovers em Starlight na Rádio Nova Era, dar ritmo à tua quarta-feira. Bom dia, 16 minutos depois das 10 e o WhatsApp continua ao rubro porque decidi perguntar-te como é que correu a tua primeira aula de condução. Ainda te lembras de alguma peripécia, algum momento também assim insólito, divertido, que poderá ter acontecido na primeira aula de condução ou então durante as tuas aulas de condução? Envia a tua história no WhatsApp da Rádio Nova Era. Vamos ouvir o Fábio, que recorda não a primeira aula de condução, mas sim o dia do exame de condução, e já vais perceber o porquê dele recordar este dia para sempre.
1: No dia de exame, quando fui fazer o meu exame de condução, fui com um rapaz que estava imensamente nervoso e pediu-me até para ser o primeiro, porque estava acordado, porque ele teve aula antes, então quem iria fazer o exame primeiro era eu e não ele. Mas ele estava tão nervoso que pediu para fazer na mesma. Eu estava tranquilo, disse-lhe que sim. E no caminho, neste caso no percurso dele, uma das ruas que leva para a Foz do Porto, uma descida íngreme, ele desceu essa rua toda em primeira, sem o instrutor dizer nada, deixou-o fazer a rua até ao fim. Depois ali nos estacionamentos mandou-o estacionar, ele também teve ali uma dificuldadezinha a estacionar, mas lá estacionou o carro, e o instrutor, depois de ele estacionar o carro para ir à quarta tentativa, disse-lhe: podes ligar o carro, está reprovado. E ele: estou reprovado porquê? E ele: amigo, acabou de ser uma rua em primeira. Tipo, uma cena surreal. O carro fazia barulho por todo lado, abanava por todo lado, e ele mesmo assim conseguiu descer aquela rua em primeira. Pá, é vida, são vidas. Um abraço.
0: São mesmo vidas, olha. Do limite de velocidade se calhar não passou, isso é garantido. Agora, descer uma rua inteira em direção à Foz em primeira, bem, o carro era de guerra. Acredito mesmo que fosse de guerra. E tu, qual é que foi a história mais divertida que te aconteceu enquanto estavas a tirar a carta na primeira aula de condução, ou então durante o processo, aquele momento em que ainda hoje te recordas e poderás pensar: porquê? Porquê é que eu fiz isso naquela altura? Envia a tua história para o WhatsApp da Nova Era. O número é o 924-485-922.
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0: Cá estou eu, sou o Ricardo Lomar, contigo nas manhãs da Nova Era. Para hoje vais poder contar com um dia de céu pouco nublado ou limpo. As máximas vão chegar em Aveiro e Viana do Castelo aos 23 graus, Porto aos 24 e Paredes com 29 graus. São as histórias dos melhores ouvintes do mundo. Participa tu também, deixa a tua história no WhatsApp da Nova Era. Já estás a ouvir Calvin Harris.

0: Tame Impala com Dracula, versão de Jenny nas manhãs da Nova Era. Bom dia, é ótimo saber que estás desse lado com a Rádio Número 1 do Norte. Bom trabalho, se estás a conduzir uma boa viagem. Daqui a pouco mais música a separar e as histórias dos melhores ouvintes do mundo sobre a primeira aula de condução ou então algum momento divertido e insólito que aconteceu durante o processo de aprender a conduzir um automóvel. Agora as novidades do Planeta Música com o Miguel Rodrigues.
1: 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Beyoncé lançou uma edição especial de B-Day. Foi o seu segundo álbum, lançado originalmente em setembro de 2006, quando Beyoncé completou 25 anos. Agora, decorridos 20 anos, Beyoncé completou 45 anos e lançou esta edição especial que marca o 20º aniversário de B-Day. Inclui os temas da edição original, também alguns lados B e novidades. Uma das novidades é este Can I Watch You, produzido por Beyoncé e Pharrell.

nova versão de The Rhythm of the Night, de Corona. Foi uma das grandes faixas de dance music dos anos 90. Esta nova versão chama-se Rhythm of Life. É uma collab de Keanu Silva, Kickbait e Carpool Boys.

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O Black On e a Morenas, manhãs da Nova Era. Estamos a falar sobre aulas de condução. A tua primeira aula, será que ainda te lembras, depois da explicação do instrutor ou da instrutora de como funcionava o carro, de te explicar também o que era o volante, a caixa de velocidades, os três pedais que poderias ter também à tua frente? Será que a primeira aula correu bem? Nem por isso. Confundir o travão com o acelerador, não parar no primeiro stop ou na primeira rotunda que te aparece à frente, de deixar o carro ir abaixo. Eu já aqui confessei que na primeira aula de condução deixei o carro ir abaixo mal. Precisei de o tirar do carro, mas em minha defesa digo que era a primeira vez que eu estava a conduzir, e ainda por cima tinha que tirar o carro de marcha atrás e estava estacionado num estacionamento com muitos, muitos carros, e aquilo assustou-me um pouco, confesso. E tu, como é que correu a tua primeira aula de condução? Conta a tua história no WhatsApp da Nova Era.

0: Dominique Fike com Baby Doll Uno Afro House Remix nas manhãs da Nova Era. Este WhatsApp está mesmo ao rubro. É ótimo saber que os melhores ouvintes do mundo querem participar na emissão, nos temas, e deixam as melhores histórias no WhatsApp. Tudo por causa de eu me ter lembrado perguntar-te como é que correu a tua primeira aula de condução. Bem, histórias aqui do Arco da Velha, como se costuma dizer, mas que agora são boas memórias e que te fazem lembrar que é mesmo na vida tudo é um processo. Continua desse lado. Daqui a pouco chega a Silvia Braga. E será que ela também vai ter alguma história que encaixa no tema de hoje? Se na primeira aula de condução, o que é que lhe poderá ter acontecido? Não percas a seguir na Rádio Nova Era.
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0: Alaias com Follow Me nas manhãs da Nova Era. Bom dia, Silvia Braga.
1: Bom dia, Ricardo Lamar.
0: Boa quarta-feira, 6 minutos para as 11. Está mesmo na reta final o programa de hoje das manhãs da Nova Era. Este é o momento em que tu dizes oh!
1: Oh! Ainda bem que
0: mas não te adianta porque eu vou embora. E nas manhãs da Nova Era, um programa. Eu quando decidi fazer esta pergunta, pensei, este programa vai ser bom. Estava com um bom feeling e foi muito, muito bom. Obrigado a todos que partilharam as histórias a nível pessoal, mas também as experiências que partilharam com outras pessoas de como é que foi a primeira aula de condução ou então o exame de condução. Um momento marcante para muita gente, nervosismo à mistura, também alguns erros que podem ser fatais, aqui entre aspas, no sentido de reprovarem e não passarem no exame de condução, mas muitas histórias sobre não medir bem as distâncias entre os espelhos dos outros carros e o espelho do carro que estava a conduzir, o pé pesado, não pararem em stops e de repente terem que fazer uma travagem brusca.

0: Ou então instrutores que confiavam demasiado nos alunos que ainda estavam a aprender e iam assim mais relaxados. Muitas histórias, não consegui passar todas. Obrigado a todos que participaram. Mas Silvia Braga, estou a olhar para ti e eu sinto que tu tens uma história sobre este tema.
1: Tenho alguma.
0: E pode-se contar esta hora.
1: Então é o seguinte, eu já tirei a carta já lá, há muitos anos. Ou deixa fazer, não interessa. Mas foi o meu presente de 18 anos. Portanto, okay. Português, não é? Para aquele presente mítico dos pais de antigamente que davam a carta de condução quando os filhos faziam 18 anos. Então fui tirar a carta e o que é certo? Não foi a primeira aula. A primeira aula não ficou nenhuma memória. Porque deixa o carreira baixa. Isso
0: é
1: devia
0: normal,
1: ser o pão nosso
0: assim.
1: Cada dia. Não, mas depois fui ao exame, não é? Primeiro exame, sim, porque tive que ir ao segundo. Primeiro exame de condução na véspera. Eu tive uma aula, era a minha última aula, 30ª aula, na altura eram 30, agora não sei como é que é. Mas na 30ª aula, que era na véspera do meu exame que estava marcado, o meu instrutor disse assim: Silvia, mais à direita possível, Silvia. Mais à direita. Porquê que ele não me começou a dizer isso logo na primeira aula? Na véspera, eu sou uma pessoa que não... Eu já me pressiono demasiado.
0: Então ficaste a matutar naquilo.
1: Fiquei muito impressionada com aquilo. O que é que acontece no dia do exame? Eu vou com aquela, mais à direita. Obrigada.
0: Colocaste demasiado à direita.
1: O que é que aconteceu?
0: Ai, eu estou com medo.
1: Derrubei um ciclista.
0: Não
1: atropelei,
0: eu não,
1: mas derrubei. Juro. Zona Industrial do Porto. Zona Industrial do Porto, um sítio onde eu ia muitas vezes sair à noite.
0: Pois, mas à noite não há ciclistas.
1: É, por isso. E antes de conduzir, não era eu que levava o carro.
0: Ai, eu
1: mas
0: não acredito.
1: O ciclista, o senhor, não lhe aconteceu nada.
0: Foi só um toque, pronto, deixa-lhe um toque.
1: Toquei-lhe com o retrovisor do carro, que era um Nissan Micra, pequenino, no guiador.
0: Sim.
1: E ele desequilibrou-se e o engenheiro: pronto, senhora condutora, pode parar aqui. Então não vi o ciclista. Eu só olhava para o meu instrutor e dizia assim: porquê que me disseste para eu andar à direita? E aquilo super largo. E depois no primeiro dia também que peguei no carro. Depois fui ao segundo e já correu bem. No primeiro dia que peguei no carro, sozinha, também bati com ele. Portanto, eu tenho uma dificuldade nas distâncias. Tinha, agora já não tenho, graças a Deus. Mas tinha uma dificuldade com as distâncias, que eu acho que é uma coisa que muitas mulheres têm, que é, eu só via ao meu lado. O lado do... que via ao lado do... como é que diz?
0: O
1: acompanhante.
0: Pendura.
1: Do pendura.
0: Pendura.
1: Queria lá saber, aquele poder tudo ir amassado... O meu é que eu via, eu não via mais nada. E portanto amassei toda a parte da ótica do lado direito do carro. Estão a ver como é que é. Mas agora conduzo bem.
0: Mas é um processo cada um, e de facto,
1: digo eu.
0: Não conduzo.
1: E
0: já,
1: a estatística?
0: Já me deste boleia e está tranquilo nesse sentido. Aliás, ainda continuo cá a fazer as manhãs da Noveira, por isso não foi assim muito, muito grave. Mas a estatística diz-nos que nós, eu vou falar em geral, nós, sociedade, temos a mania,
1: sim,
0: porque achamos que conduzimos bem, mas conduzimos pior do que aquilo que nós temos percepção.
1: Se calhar é possível.
0: Mas atenção, foi um estudo feito em que a maior parte dos condutores acha que conduz muito bem, mas na verdade não conduz e ainda continua a ter alguns erros que são reincidentes.
1: Isso eu até acho que devemos ter atualizações
0: periódicas.
1: Mas devíamos, do código da estrada, porque há
0: coisas
1: regras que vão alterando. E a questão das rotundas, ainda nem toda a gente sabe, meus caros. Não estamos em França, estamos em Portugal. Não vamos falar sobre isso, não é? Eu sei. Os piscas.
0: Vocês não me conseguem ver, mas eu estou aqui a contorcer-me um bocadinho.
1: Os piscas existem,
0: falar-me
1: são
0: sobre
1: para
0: isso.
1: Ser usados. Sim. Não gasta a lâmpada. Não
0: e
1: gasta.
0: O posicionamento também para as rotundas. Eu acho que é um tema que nunca se vai conseguir chegar a toda a gente, a não ser que as televisões ou então as plataformas de streaming, antes de terem o slogan na abertura de cada série ou filme ou até documentário, têm por um mini vídeo que a GNR e também a PSP de vez em quando vão partilhando nas redes sociais e nos sites oficiais de como é que se faz uma rotunda, com uma, duas ou três saídas ou até
1: repetição.
0: Vias de entrada para
1: e
0: as pessoas
1: quem não se mete à direita em autoestradas vazias, continua a insistir em conduzir no meio. É obrigatório ir à direita, meus caros. Não quero saber que tenha um BMW 750 com 250 cavalos. Não estamos na Alemanha, estamos em Portugal. Ir à direita.
0: Se estás na autoestrada ou entrar numa autoestrada, segue o conselho de Silvia Braga.
1: Estás a ver?
0: E mantém-te o máximo que conseguires à direita, a não ser que tenhas que
1: ultrapassar.
0: Sim. Mas depois voltas para a direita, está bem? Sim, mas há pessoas que vão pela faixa do meio e depois tu também não podes passar pela direita, tens que precaver todo esse movimento. Mas pronto, malta, conduzam com cuidado, com segurança e respeitem as regras, não só para vocês, mas também para todos
1: pano
0: que
1: para
0: andam
1: mangas,
0: na estrada.
1: Pano para mangas.
0: E parece-me

0: Eu bati sozinha com o carro, não magoei ninguém, okay. Não magoei ninguém, não estraguei nada, eu que me lembro, nunca bati eu noutra pessoa, bateram-me duas vezes no carro e foram outras pessoas que me bateram a mim, sempre rapazes novos, né, a propósito, malta nova, pronto, mas olha, e é assim, estamos aqui vivos. E não acelerar muito também, que eu acho que a malta quando tira a carta.
1: O pé pesado, sim. Até terem a noção das velocidades. É. Porque de facto precisamos ter máxima atenção.
0: O que vale é que os carros agora são muito mais seguros. Porque já tem aquela coisa pipipi,
1: o carro apitar, à frente. Alguns também limitam já
0: a primeira vez que eu ouvi o meu um aviso qualquer de tipo distância de segurança menor. Ai, quem é essa porcaria? O carro vai explodir.
1: Silvia Braga, levanta o pé do acelerador.
0: Não, é deixar uma distância de segurança maior, porque às vezes a travagem não é tão eficaz quanto era suposto. E pomba. Portanto, malta, não vamos dar dinheiro aos seguros. Dinheiro ou não vamos... Porquê? O que foi? O que é que estás a rir?
1: Não, porque aqui a malta... Tu falaste na Alemanha e disse que nós estamos na Alemanha e a malta que está a ouvir a emissão na Alemanha diz que na Alemanha também é obrigatório conduzir à direita. Nós sabemos.
0: Aí também é, mas não tem um limite de velocidade que nós temos.
1: Na autobahn, sim.
0: É, não tem limite na autostrada.
1: Sim, em algumas, sim.
0: Não tem limite.
1: Estávamos a falar sobre isso, limite de velocidade. Agora, sobre conduzir à direita, sempre para também teres uma condução defensiva e o mais justa possível para todos. Boa quarta-feira, eu volto amanhã com as manhãs da Nova Era. A partir de agora até às 3 da tarde, ficas com a Silvia Braga na Rádio Número 1 do Porto.
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3: E cá estamos nós, a meio da semana, com a melhor música sem parar, claro, sempre aqui na Nova Era. E...

preparado para arrancar. Está aí o flashback com esta viagem no tempo que promete, como sempre, e que vai passar assim muito rápido esta próxima hora, que passa para mim em 5 minutos. Começamos exatamente no ano de 2009 e com produção nacional da boa. Foi possivelmente assim uma viragem na música de dança nacional? 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Música sem parar. 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E em que se percebeu, olha, afinal até temos produtores de música eletrónica assim mais mainstream em Portugal, que é o caso do Pedro Casanova, que continua e muito bem, super talentoso, cheio de datas e a lançar música nova. Sei que está agora em estúdio a preparar também novos temas, mas em 2009 ele juntava-se à Andrea das Nonstop e os dois lançavam esta música que permanece até aos dias de hoje como um hino da música de dança feita aqui em Portugal. E até me estou a arrepiar. Chama-se Selfish Love. Pedro Casanova abre o flashback.

O projeto Milk and Sugar aqui em 2003 com Let the Sunshine In, e é isso que dizemos também hoje. Deixem o sol brilhar, que ontem já foi um dia muito cinzento para verão. Entretanto, também parece que ele vai continuar a brilhar e as temperaturas voltam a subir, especialmente no final desta semana. De 2003 agora para 2005, Dr. Kud Show e Rain.

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3: E foram as dicas com o Miguel Rodrigues para esta semana. Já estamos a meio da semana, mas grandes dicas. Obrigada, Miguel. Entretanto, já a seguir vem a segunda parte desta primeira edição do Dia do Flashback, que vai arrancar com a Madonna, que lançou umas fotos recentes e parece que ela está incrível, apesar de ter feito quantos anos? 67? É isso? Mais coisa, menos coisa. Já está nos 60, mas está, ó, impecável e parece-me que ainda vai estar por cá durante muitos e largos anos a lançar música, como fez também este verão. Mas aqui ouvimos sim Flashback, é assim até ao final da hora, e a próxima então é pela voz de Madonna, mas Music, a dar pontapé de saída na segunda parte desta primeira edição do Flashback, já a seguir.
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0: Bob Marley aqui com Sunny Shining, every mix de Funkstar Deluxe de 99. Uma grande época para a música dança eletrónica, assim mainstream. Muita música que temos da passagem de 99 para 2000 e que também lembramos aqui, claro, no flashback da nova era. Foi precisamente assim que fechamos esta dose aqui no flashback. E muito bem, até porque está coincidente com o dia em que o sol está a brilhar. E hoje de manhã quase que não acreditava, porque ontem tivemos assim um dia muito feio, que depois lá para a tarde ficou com chuva e estava bastante desagradável. À conta disso, ó, apanhei chuva e estou aqui a brufeno. É verdade, malta. Estou aqui a ajudar o meu sistema imunitário a combater qualquer coisa, não sei bem o quê. Mas não fiquei lá a grande espiga depois da chuva que apanhei ontem, porque não estava à espera que corresse tão mal. Mas o que é certo é que cá ficarei contigo a dar-te a melhor música sem parares, ainda até às 13. E o restinho do flashback de hoje, desta primeira edição do dia, porque já sabes, logo mais, às 7, à segunda dose.
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2: É isso, é na Nova Era, estás no sítio certo com a música mais animada para esta terça-feira, tarde de, aliás, quarta-feira, meio da semana, que está aí a arrancar. Ah, estou com um bocadinho de delay. Pois é, este aqui do Brufen é o que dá. Mas adiante, com o Brufen e com a melhor música sem parar, seguimos juntos ainda até às 3, agora com o Joel Corey a abrir esta hora, chama-se Whisper. 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

produtor brasileiro Liu, aqui com Cakes e com a voz do incrível Tristan Henry. Chama-se Lift Me Up. É exatamente assim que eu quero. Olha, que a música nos faça hoje, a ti e a mim, nos ajuda a ficarmos assim um bocadinho mais animados para esta quarta-feira, esta tarde de quarta-feira que começou há instantes, se bem que, vá, para quem ainda não almoçou, ainda não começou oficialmente. Continuamos agora com uma que eu também adoro. 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Chama-se Take It Slow e é o Robin Schulz com esta nova versão para um tema que também já ouvimos e muito aqui na Nova Era, do Watermats, Bullet.

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0: E esta música é fácil de acompanhar, se não nos enganamos na letra. A Jennifer Lopez aqui com o Alok em Everything's Fine, acabar de tocar aqui na nossa rádio. E eu acho que, olhando para a Jennifer Lopez, acho que ela é uma miúda que gosta das coisas picantes. Ou não fosse ela também assim muito caliente? E porquê que eu estou a dizer isto? 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Miguel Rodrigues, vem aí com o Planeta Música.
1: 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Beyoncé lançou uma edição especial de B-Day. Foi o seu segundo álbum, lançado originalmente em setembro de 2006, quando Beyoncé completou 25 anos. Agora, decorridos 20 anos, Beyoncé completou 45 anos e lançou esta edição especial que marca o 20º aniversário de B-Day. Inclui os temas da edição original, também alguns lados B e novidades. Uma das novidades é este Can I Watch You, produzido por Beyoncé e Pharrell.

uma nova versão de The Rhythm of the Night de Corona. Foi uma das grandes faixas dance music dos anos 90. Esta nova versão chama-se Rhythm of Life. É uma collab de Keanu Silva, Kickbite e Carpool Boys.

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0: esta é a música nova do Zvan Republic, Pay That Toll, que em português basicamente significa vamos com calma, porque senão ainda pagamos a fatura. E parece-me também um bom conselho para esta tarde de quarta-feira. Aí quem está no trabalho, quem voltou definitivamente à dureza esta semana. Pronto, já estamos a meio da semana e não tarda nada. Está aí o fim de semana que vai trazer calor, pelo menos vai dar para matar saudades do verão, que foi um grande verão. Acho que não podemos ter grandes razões de queixa aqui pelo norte, com banhos em água quase quente aqui no Oceano Atlântico. Portanto, foi mesmo um verão excepcional. Entretanto, já a seguir as últimas desta hora com Bunt é a próxima que vai tocar por cá na Nova Era. 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
2: Vamos a isso, à uma da tarde arrancamos juntos para mais uma hora que abre com os Herb. Isto hoje está repleto de malta vinda do Brasil e muito bem. Faded Eyes, é assim que se chama a música que toca agora.

0: Continua a ser uma das músicas mais incríveis lançadas nos últimos anos, é a minha opinião, mas eu acho que vocês concordam comigo. O Calvin Harris aqui com Blessings e a voz da incrível Clementine Douglas a fazer aqui também, ó, o ouro sobre azul, a cereja no topo aqui do gelado, que é a música do Calvin Harris, acabar de tocar na nossa rádio. E entretanto, olha, se calhar gelados não sei, mas sugestões de locais para bebermos um copo, aí está ele, Miguel Rodrigues, agora.
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0: eu sei que é estranho, mas sempre que ouço esta música lembro-me do Natal, isto porque a Nova Era fez há uns anos a versão de Natal com a base dos Medusa, Piece of Your Heart, que era mais ou menos assim, é Natal, é... Foi muito mal. Acho que ainda estará por aí em alguma das nossas redes sociais, o YouTube ou o SoundCloud. É só procurar. Mas se bem que há coisas que talvez não seja preciso perderem muito tempo com isso, ok? Pelo contrário, se ainda não nos cheguei nas redes sociais, percam tempo com isso. Porque temos sempre aí passatempos também a decorrer no Instagram ou então no WhatsApp. Se ainda não têm o número da Nova Era, é a favor de tratarem disso. 924-485-922. E sim, vale a pena perderem um minutinho ou dois, aguardarem o número e a seguirem a Nova Era também nas redes sociais, ok? E deixem-se ficarem daí comigo, Silvia Braga, por cá, até às 3 nesta tarde de meio da semana.
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0: E agora passam 2 minutos das duas. Há notícias na Nova Era com Miguel Rodrigues. Olá, Miguel.
1: Olá, Silvia. E hoje entra em campo o Sporting da Liga dos Campeões, depois do Futebol Clube Porto ontem, que não entrou da melhor maneira quando recebeu o Manchester City ontem à noite no Estádio do Dragão. O Futebol Clube Porto perdeu por 2-0 neste jogo de abertura da fase de grupos da Liga dos Campeões. Hoje é a vez do Sporting. Tem pela frente o Galatasaray. Jogo a partir das 8 horas no Estádio de Alvalade. Na atualidade internacional, continuam os problemas no Médio Oriente, isto na sequência de ataques dos Estados Unidos contra petroleiros iranianos. O Irã, entretanto, respondeu contra navios de guerra e bases norte-americanas na Jordânia. O aumento das tensões entre os Estados Unidos e o Irã, que faz também com que o preço do petróleo tenha vindo a aumentar. O preço do barril de Brent para entrega em novembro ultrapassa hoje a barreira de $100. Petróleo, então, com os preços a aumentar na sequência do aumento também das tensões entre os Estados Unidos e o Irão. Outras notícias pelo Porto, ficam os dados da Câmara do Porto. A Feira do Livro deste ano, a edição deste ano da Feira do Livro do Porto, acolheu 231 mil visitantes nos jardins do Palácio de Cristal. Esta edição, que registrou um número recorde de horas de programação e de livreiros. Entre as novidades, destacaram-se a presença de autores internacionais, o reforço de propostas infantojuvenis e também o ciclo dedicado à dramaturgia. Foi assim um sucesso esta edição da Feira do Livro do Porto. Do Porto para Paredes, o site do município de Paredes foi distinguido com o selo de ouro em acessibilidade digital, atribuído pela ART, Agência para a Reforma Tecnológica do Estado, que distinguiu o site institucional da Câmara de Paredes com o selo ouro de usabilidade e acessibilidade. Este site do município de Paredes, que foi então renovado, renovação que foi apoiada em 10 mil euros pelo PRR, o Plano de Recuperação e Resiliência. E pela música, esta semana faz notícia Ariana Grande, que de surpresa lançou um álbum ao vivo. Petal, da Complete Live Album, inclui todas as 12 faixas do seu último álbum de estúdio, Petal, o 8º álbum de estúdio de Ariana Grande, que foi recentemente lançado, mas aqui numa versão ao vivo. Saiu de surpresa esta semana. E agora, e até às 3, aproveita muito porque temos mais uma hora com a Silvia Braga. Yay!
0: Beijinhos, Miguel.
1: Beijinhos.
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0: E vamos a isso, a começar esta hora com a atual número 1 das 40 mais, e já sabes que a votação está aí ao rubro. Em radionoveira.pt vais poder eleger as 40 favoritas, as mais votadas pelos melhores ouvintes do mundo. Portanto, passa por lá e vota. A contagem é sábado com o Daniel Oliveira.

está a Miley Cyrus de regresso com Bass Persuade aqui a tocar na nova era música sem parar. Eu acho que ela está a virar-se assim um bocadinho mais para o dance, parece-me. A seguir também o exemplo da Dua Lipa. E sempre a tocar primeiro aqui na nossa rádio. Deixa-te ficar uma ótima tarde de quarta. 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

0: A Ivan aqui com a Irvine a tocar na Nova Era, música sem parar. E entretanto o António mandou para aqui um áudio que eu gostei muito. António, fala.
1: De folga e com este som, que top! Obrigado, Nova Era!
0: Olha, eu não sei, pronto, folga, certamente deves ir ao teu patrão. O sol não foi grande responsabilidade nossa, mas também ficamos contentes, ok? Um beijo.

Beijinho, António, e que estejas a ter um ótimo dia de folga nesta quarta-feira. Então, olha, boa folga para quem está como o António. Uma ótima tarde de trabalho para quem está aí a dar no duro, ok? Até às três. Ainda seguimos juntos agora com Miguel Rodrigues e o Planeta Música. 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

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Há uma nova versão de The Rhythm of the Night de Corona. Foi uma das grandes faixas de dance music dos anos 90. Esta nova versão chama-se Rhythm of Life. É uma collab de Keanu Silva, Kickbait e Carpool Boys.

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0: chegou a hora de fazer aqui a minha passagem de testemunho para Daniel Oliveira. O que é que foi, Daniel Oliveira? Se a tua cabeça está a carburar, que não, eu estou a ver.
1: Eu sei logo em atletismo, já estava-me a ver a correr.
0: Pois não, não estou
1: nesta
0: a ver.
1: Feta.
0: Não te estou nada a ver a correr.
1: A passar o testemunho, estava lá.
0: E hoje também não me estou nada a ver a correr, malta, que eu estou aqui já disse em antena que estou a brufeno. É que foram logo 3 comprimidos de manhã. Tipo, de manhã aqui, deixa-me ver, se calhar já tenho que tomar os próximos. Mas porque, pronto, já sei, malta, já sei que porque eu disse que tinha ontem apanhado chuva. Eu já não andava muito boa. O que é que se passa? Já a semana passada eu já andei aqui a sentir o ar-condicionado, portanto já estava isto aqui qualquer coisa a querer fermentar. Mas ontem eu acho que ainda fiquei pior, porque quando estás com o sistema imunitário já, né, sensibilizado, com um bocadinho de frio, a coisa ainda fica pior. Mas mandou logo aqui um dos nossos ouvintes, o Miguel, a dizer que nada disto é resultado do frio, que tem que ser um vírus,
1: pois, tem que ser um vírus.
0: Nós sabemos.
1: Não faz nada disso.
0: Eu sei disso.
1: Eu nem tenho sentido o ar-condicionado.
0: Não, hoje está melhor, mas olha, acho que a minha voz até já está a começar a sentir, portanto, estava aqui, olha, alguma coisa adormecida e ontem fiquei pior, ainda estou hoje também aqui com os brufenes, porque caso contrário, acho que não estava aqui muito, já não costumo estar muito bem, então estaria ainda pior do que o normal, mas tudo certo. Daniel Oliveira, que está em PEC, sem brufenes, assim, imaculado, e fica contigo nesta tarde de quarta-feira até às 8, também com a segunda dose do flashback logo mais a partir das 7. Portanto, amanhã, a ver, vamos com é que eu estarei, se ainda continuo brufeno, e eu acho que ainda vou continuar brufeno mais um dia, pelo menos, mas cá estarei para te dar a melhor música sem parar a partir das 11 da matina. Daniel Oliveira, estamos conta disto?
1: Bora, até
0: tudo
1: já.
0: Por tua conta. Beijinhos, até amanhã.
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3: A melhor música sem parar é aqui na Nova Era. Agora é comigo, Daniel Oliveira, até às 8. Como Robin Schulz primeiro, Take It Slow, música nova, inspirada na Bullet do francês Watermat.

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0: das novas por cá na nova era SK Music, com esta Inside My Soul. Se gostas, vota nela também para as 40 mais da nova era no nosso site radionovaera.pt. Sábado sou eu que vou estar aí para a contagem das tuas favoritas, das 4 às 6 da tarde. Para já, há de copo em copo.
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1: A melhor música sem parar é aqui na Nova Era, Another, a abrir esta hora a dupla de Talk to You.

0: Alex One, my love, e agora o Gel na Nova Era. I adore you.
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0: música Happy na Nova Era na hora, antes do arranque da Happy Hour. Esta do Jason Derulo a tocar por aqui. 100.1, 101.3. A melhor música sem parar, Whisper do Joel Curry. Daqui a pouco também para ouvir The Second Voice com Jason Derulo, então na Let Me Be. Mas para já, Planeta Música.
1: Lembras-te de Iris, dos Goo Goo Dolls, uma balada rock lançada em 1998? Tem agora uma nova versão com Hardwell e a dupla de Hardstyle, Soundrush.

Cura está de regresso às edições. O DJ produtor nacional tem uma colaboração com o guitarrista Diogo Mendes. Lançou Verdes Anos. É uma nova versão techno do clássico de Carlos Paredes.

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Disco Lines com a Tinashe, No Broke Boys. Minutos finais desta hora, por cá na Nova Era. Ainda há tempo para ouvir a Jennifer Lopez. É o single Save Me Tonight com David Guetta. Depois

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3: Está a começar a Happy Hour de meio de semana na Nova Era até às 7, também com o Miguel Rodrigues. Olá, Miguel.
4: É isso, grandes histórias para esta Happy Hour.
3: Música, já sabes, também não vai faltar e começamos com o marroquino Kimo Sounds e a Rise Slow. Nesta hora vamos ter, além das histórias, também o trânsito e o só quem é do Norte é que sabe. Mais lá para o final da hora.
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0: Rhythm is a Dancer, a música dos alemães Snappy, com esta versão, uma remix do trio italiano Trenacria, a tocar aqui na Happy Hour da Nova Era. E é hoje que vamos ficar a conhecer novidades apresentadas pela Apple. O evento anual da Apple, em que são apresentados os seus novos produtos, acontece hoje. Vamos ter então esta conferência anual da Apple na sua sede em Cupertino, com transmissão também no canal oficial do YouTube. Este evento tem transmissão em direto a partir das 6 da tarde e pode ser visto em tempo real a partir do site da Apple, no canal oficial no YouTube e também através da app Apple TV. Este é o primeiro evento anual de apresentação de novidades depois da saída de Tim Cook, ele que foi CEO da Apple durante os últimos 15 anos, saiu deste cargo, CEO, e agora temos a estreia de John Ternus como CEO da Apple. Neste evento anual vai ser, à partida, apresentada a nova série iPhone 18 e também uma novidade que é o primeiro telemóvel de ecrã dobrável da marca Apple. Outras marcas como a Samsung, por exemplo, Huawei, já têm as suas propostas nesta categoria de telemóveis de ecrã dobrável, a Apple não, e parece que é a partir de agora que a Apple vai entrar também no mundo dos dobráveis. Haverá outras novidades que em princípio vão ser apresentadas, como o novo Apple Watch, também novos AirPods, portanto novidades que vão ser apresentadas hoje a partir do final da tarde neste evento anual da Apple.
1: O mundo tecnológico da Apple é na Happy Hour da Nova Era. A seguir, a música da Gigi Paris. É a remix da Sailor Song nesta Happy Hour de meio de semana.

0: Religion, Bibi Rexha com os Faithless, a tocar na Happy Hour da Nova Era.
1: Pelo mundo do futebol, parece que Lionel Messi anda às compras. Ele quer comprar um clube em Espanha e parece que essa compra se vai oficializar nos próximos dias. Lionel Messi vai ficar com 100% do Eldense, clube que, aliás, tem um português no seu plantel, o português Dinis Rodrigues, que faz parte do plantel da equipa principal deste Eldense, clube que pertence à segunda divisão do futebol espanhol. Lionel Messi, então, vai mesmo comprar este clube espanhol. A notícia foi avançada pelo jornal Marca. O jogador argentino vai ficar com 100% deste clube. E assim, rivalizar também com Cristiano Ronaldo, sempre aquela rivalidade Messi-Ronaldo. Isto porque Ronaldo também já é proprietário, ou pelo menos é dono já de uma parte de um clube que também pertence à segunda divisão de Espanha, que é o Almeria. O Cristiano Ronaldo comprou em fevereiro deste ano 25%, uma participação de 25% deste clube espanhol. Portanto, parece que Messi e Ronaldo, que já foram rivais dentro das quatro linhas no campo, agora também fora do campo, serão rivais. Vamos lá ver qual dos seus clubes é que terá melhor desempenho na segunda divisão do futebol espanhol.
0: Happy Hour da Nova Era, já a seguir, Júlio Copa em Copo, com os melhores spots para as noites neste mês de setembro, ainda com muita gente de férias a aproveitar, dias quentes ainda até ao final do verão, será dia 22. Depois da música do Zerb, com a Fade of Ice, a voz é do Khalid. Mais à frente, nesta hora, as informações de trânsito, ainda ao Só Quem é do Norte é que sabe.
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0: Olivia Rodrigo com esta remix da Stupid Song a passar aqui nesta Happy Hour da Nova Era. Agora vamos saber como está o trânsito com o Miguel Rodrigues.
1: É trânsito complicado no sentido da Rábida Freixo da Viçaí, entre a Ponte da Rábida e o Nó das Antas. No sentido contrário, Freixo a Rábida começa a complicar logo a partir de Bonjóia até à saída para a 3, também entre o Nó de Francos e a Ponte da Rábida para Gaia. Nos dois sentidos da Avenida AEP, também há 28 sentido Matosinhos Porto, a partir da Ponte de Lessa. Na A3, no sentido Maia Porto, desde a A4,

0: 4 até à VCI. Temos ainda o troço da A1 entre o Norte de Coimbrões e a Ponte da Rábida, em Gaia, já com a circulação mais condicionada a esta hora.
1: A seguir, a música nova da Ellie Goulding, For Your Entertainment. Estamos aqui também para te divertir até às 7 na Happy Hour. E daqui a pouco, com o Só Quem É do Norte é que Sabe. Quanto a trânsito, atualizamos tudo na próxima hora.
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0: és um verdadeiro nortenho ou nortenha, todos os dias podes defender esse título nas manhãs da nova era. Para isso, só tens que ouvir as dicas e deixar o teu bitite por mensagem de voz no WhatsApp, o 924-485-922, que está ao rubro. São muitos aqueles que querem participar. Obrigado a todos que estão a deixar áudios intermináveis no WhatsApp da Rádio Nova Era e a participarem nesta rubrica que todos os dias faz a delícia dos melhores ouvintes do mundo. Em destaque está a expressão do Norte que utilizas quando queres dizer que não entendeste nada do que te explicaram, disseram ou sobre aquilo que tinhas que fazer. Algumas vezes isso poderá acontecer aqui com as dicas do Só Quem é do Norte é que Sabe, quando eu te tento mostrar qual é a expressão, mas tu não percebes nada e poderás utilizar esta expressão em destaque. Vamos para os palpites dos melhores ouvintes do mundo.
1: Olá, bom dia, Ricardo Lomares.
0: Bom
1: aqui
0: dia.
1: É Cláudia de Espinho. Eu acho que a expressão do Norte de hoje é não percebi patavina.
0: Será?
1: Bom dia a todos.
0: Bom dia para ti também, Cláudia. Participar no Só Quem é do Norte é que Sabe não foi a única. Também temos mais mensagens para ouvir.
2: Bom dia a todos. Não percebi patavina.
0: A mensagem do Manuel no WhatsApp da Nova Era também a defender que esta poderá ser a expressão em destaque. Vamos a mais mensagens. São muitos aqueles que participam no WhatsApp da Nova Era.
3: Bom dia, Omar. Bom dia, Nova Era.
0: Bom dia.
3: Omar, sim. Eu ao princípio não percebi patavina do que tu estavas a dizer.
0: Ai não.
3: Mas depois foste dar mais umas dicas e eu acho que cheguei lá. Talvez seja isso. Um abraço para todos e continuação de boa semana.
0: Uma boa semana também para ti, Ricardo, a participar no WhatsApp da Rádio Nova Era. Vamos a mais bitites.
4: Bom dia, Rádio Nova Era.
0: Bom dia.
4: Eu sou António de Gaia e a palavra de hoje é não percebi patavina.
0: Um grande abraço para ti, António, a participar no Só Quem é do Norte é que Sabe. De facto, está imparável o WhatsApp da Nova Era.
5: Bom dia, Omar.
0: Bom dia.
5: Eu quase que não percebi a patavina do que tu querias dizer.
0: Tu também.
5: Mas acho que eu entendi, acho que entendi. Olha, porque eu ia aproveitar para desejar os meus parabéns à minha esposa, que hoje faz uma bela idade, 40 anos. E também à minha rica, linda e amorosa filha, que também hoje faz anos e que são dois belos aninhos. Um abraço para vocês e agora toca ouvir a Nova Era.
0: A mensagem do Ruben no Só Quem é do Norte é que Sabe, nas manhãs da Nova Era, e de facto não há quem enganar, porque Só Quem é do Norte é que Sabe o que é não perceber patavina.
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6 horas, informação na Nova Era com o Miguel Rodrigues. Então, neste dia em que temos Liga dos Campeões com o Sporting, depois do jogo de ontem do Futebol Clube do Porto frente ao Manchester City, hoje é a vez do Sporting receber o Galatasaray, jogo que começa às 8 horas no estádio de Alvalade. Temos então a entrada do Sporting nesta fase de grupos da Liga dos Campeões, nesta edição que para o Sporting dá então hoje este pontapé de saída, Sporting Galatasaray, a partir das 8 horas. Pelo Porto fica a notícia de que o coração de Dom

0: IV vai voltar a ser exibido no final deste mês de setembro. O coração de Dom Pedro IV, guardado desde os anos 30 do século passado no mausoléu da Igreja da Lapa no Porto, vai voltar a ser exibido nos dias 25, 26 e 27 deste mês, segundo hoje revelou a Irmandade da Lapa. Ainda pelo Porto ficam os dados da edição deste ano da Feira do Livro do Porto, anunciados pela Câmara Municipal. Então, a edição deste ano registrou um número recorde de horas de programação e de livreiros. Entre as novidades destacaram-se a presença de autores internacionais, o reforço das propostas infantil-juvenis e também o ciclo dedicado à dramaturgia. Esta edição da Feira do Livro do Porto, que acolheu 231 mil visitantes nos jardins do Palácio de Cristal. Do Porto para Paredes, o site do município de Paredes foi distinguido com o selo de ouro em acessibilidade digital. A ARTE, Agência para a Reforma Tecnológica do Estado, distinguiu o site institucional da Câmara de Paredes com este selo ouro de usabilidade e acessibilidade. O site do município de Paredes, que foi renovado, esta renovação foi apoiada em 10 mil euros pelo PRR, o Plano de Recuperação e Resiliência. Pela Nova Era, continua a Happy Hour.
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5: 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Até às 7. E agora Robin Schulz também para abrir a hora com a nova Take It Slow.

0: Jazzy com a nova Ed Vibes aqui nesta Happy Hour da Nova Era. E já se fala no Tomorrowland do próximo ano.
1: É, o calendário não para. Ainda estamos no verão e já se pensa nos festivais de inverno. E um deles é o Tomorrowland Winter, o festival de inverno do Tomorrowland, que vai regressar à estância de esqui francesa Alpe d'Huez, nos Pirineus franceses. Vamos ter este grande festival que já tem datas para a edição 2027. Vai acontecer de 20 a 27 de março. Então, este festival a grande altitude, que na última edição, que aconteceu este ano, contou com mais de 100 artistas, incluindo nomes como Charlotte Avite, também Miss Monique, Alok, Axwell, ainda Nina Kravitz, Steve Aoki, Lost Frequencies, entre muitos outros. Já se pensa na edição 2027 do festival Tomorrowland Winter.
0: Já o melhor é aproveitar os últimos dias de verão aqui na Happy Hour da Nova Era. 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

0: Believe It All, música do belga Lost Frequencies, nesta happy hour de meio de semana na nova era.
1: Tem havido alguns rumores quanto à relação entre o cantor canadiano Justin Bieber e a modelo Hailey Bieber. Rumores que apontam para uma crise no seu casamento, mas os dois quiseram afastar esses rumores e perante todo o mundo aparecem na cama e aos beijos. Não há melhor forma do que afastar esses rumores de crise. Uma ação fotográfica na cama de Justin Bieber e Hailey, que tem publicação na edição deste mês da revista W Youth, que sai na próxima semana. Para já, a W Youth nas suas redes sociais já antecipou algumas das fotos que vai publicar, e desde logo a foto de capa com um grande beijo de Justin Bieber e da mulher Hailey. Eles estão casados desde 2018, são pais de Jack Bieber, de 2 anos. Justin tem 32 anos e Hailey Bieber tem 29.
0: Happy Hour da Nova Era, daqui a pouco com atualização do trânsito no Grande Porto. Ainda a música do Guiali para ouvir a seguir. No Matter Where I Go.
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0: hora de sabermos onde para o trânsito com o Miguel Rodrigues nesta Happy Hour de quarta da Nova Era.
1: É, e o trânsito aí está dentro daquilo que é habitual a esta hora. Temos A3 sentido Maia-Porto, desde a A4 até a VCI, também nos dois sentidos da Avenida AEP, ainda Via Norte, à passagem pela Maia e na ligação para a VCI, quanto à VCI, no sentido da Rábida Freixo, entre a Ponte da Rábida e o Nó das Antas, e no sentido contrário, Freixo a Rábida, entre Bom Joia e a Seda para a 3, e também o Nó de Francos até à Ponte da Rábida, com trânsito mais intenso e ainda em Gaia, com alguma acumulação de trânsito nas ligações para o Nó de Coimbra.
0: Happy Hour da Nova Era, daqui a pouco a campanha polémica de Sydney Sweeney.

0: sim, o nome dela é SK Music, é ucraniana que fez esta Inside My Soul, a tocar também por cá nesta Happy Hour de meio de semana na Nova Era.
1: E terminamos esta Happy Hour, a última história desta edição, a falar de Sydney Sweeney, atriz norte-americana que, ao que parece, tem interesse pelo desporto. Ela abraça o desporto de uma forma ousada. Sydney Sweeney, que protagonizou uma sessão fotográfica sem roupa. Parece que não é novidade quando falamos de Sydney Sweeney, atriz norte-americana que é agora protagonista de uma campanha nacional dos Estados Unidos da marca Novig. É uma marca dedicada ao mercado de apostas desportivas. Esta campanha chama-se Novig is Just Sports e foi lançada hoje mesmo.
2: Think you know sports? Prove it. Novig is Just Sports.
1: Este é o áudio da campanha, é bem mais agradável de ver do que de ouvir. Novig is Just Sports, protagonizada por Sydney Sweeney, sem roupa, mas com vários utensílios de modalidades desportivas, como bolas de futebol americano, basquetebol, uma raquete de ténis, para cobrir certas partes do seu corpo. E, portanto, é uma campanha que conta mesmo com Sydney Sweeney como grande protagonista.
3: Gostava de saber conseguiu sentar-se num cesto de basquetebol lá em cima na tabela.
1: É a atriz de Euphoria. Aliás, Sydney Sweeney, já que falamos em Sydney Sweeney sem roupa, ela deu muito que falar na última temporada da série Euphoria. Sydney Sweeney tem 28 anos e está atualmente na Austrália a rodar mais um filme para a Netflix.
3: São os minutos finais desta Happy Hour de hoje, ainda com a Thames, What You Need, já a seguir.
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0: Happy Hour a Free Your Mind. 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E amanhã vamos ter giveaway com vouchers KFC de 20 euros.
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Creeps, Get on the Dance Floor, a dançar é que a gente se entende aqui no Flashback da Nova Era com estes freaks. E agora, com o JK e os Jamiroquai, Deeper Underground, uma música que eles fizeram especialmente para a banda sonora do filme Godzilla.

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0: Voltamos aos sucessos dos anos 90 no flashback da nova era com a cantora zambiana Rosala, Everybody's Free. Nos minutos finais desta edição flashback de meio de semana, amanhã a primeira hora flashback às 11 com a Silvia Braga. Esta hora estou por cá também para mais uma hora com os grandes sucessos da nossa rádio. 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

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Beyoncé lançou uma edição especial de B-Day. Foi o seu segundo álbum, lançado originalmente em setembro de 2006, quando Beyoncé completou 25 anos. Agora, decorridos 20 anos, Beyoncé completou 45 anos e lançou esta edição especial que marca o 20º aniversário de B-Day. Inclui os temas da edição original, também alguns lados B e novidades. Uma das novidades é este Can I Watch You, produzido por Beyoncé e Pharrell.

Uma nova versão de The Rhythm of the Night, de Corona. Foi uma das grandes faixas dance music dos anos 90. Esta nova versão chama-se Rhythm of Life. É uma collab de Keanu Silva, Kickbait e Carpool Boy.

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1: Lembras-te de Iris, dos Goo Goo Dolls, uma balada rock lançada em 1998? Tem agora uma nova versão com Hardwell e a dupla de Hardstyle, Soundrush.

Cura está de regresso às edições. O DJ produtor nacional tem uma colaboração com o guitarrista Diogo Mendes. Lançou Verdes Anos. É uma nova versão techno do clássico de Carlos Paredes.

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